0: Olá, olá, olá, meu amigo DJ. Hoje é o DJ Marco. Beleza? Nesse sabadão, eu sou o Ronaldo, curtindo mais um Master Mix na Retro Plus. Muito clipe, muito sucesso, muita disco music. Se poderia, por exemplo, aí tocar um Mulder Talking, Mona Lisa, é um grande sucesso dos anos 80, adoro. Quero mandar um abraço para minha filha Flávia, também está curtindo a Retro Plus na programação. É, valeu DJ Marco, um abraço.
1: Para ti también, amigo Ronaldo, escuchamos More Talking Jazz With You o Mona Lisa, como se conoce esta canción. ¿Eh? Disfruta.

0: Boa noite, DJ Mike. King Blumenau, estou assistindo a Retrofus. Toca uma do Dire Straits, só para hoje. 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
1: Gracias, amigo Blinio. Saludos para ti también. Oye, antes de ir a Master Mixer, nuestro amigo Víctor me pedía un temita de... un temita del rey del pop. Me parece que vamos con algo de Michael Jackson y el gran Paul McCartney. Antes de empezar, ya viene Master Mixer, Master Mixer.
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1: Claro que sí, vamos un ratito después de Michael. Y viene Master Mixer.